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1: Bom dia, são 2 horas.
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Bom dia, são 3 horas. 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

0: Bom dia, são 4 horas.
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0: Bom dia, são 5 horas.
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0: Bom dia, são 6 horas. 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
1: Bom dia, são 8 horas. 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

0: Olá, muito bom dia a todos. Bem-vindos às emissões da Rádio Elmo, manhãs interativas consigo a partir das 8h30 da manhã. A partir de agora já estamos as duas ao serviço, significa que a nossa programação já vai decorrer dentro da normalidade e do que é expectável. O programa Discos Pedidos já é de 2 horas e há Pedindo e Ouvindo logo à tarde. Antes de dar as boas-vindas à Ana, depois de um pequeno intervalo no trabalho para descansar, que também é necessário, e sabermos quais os destaques deste primeiro bloco informativo, dar-vos conta das temperaturas para o dia de hoje. A cidade da Guarda está sob aviso laranja devido às temperaturas elevadas. Hoje temos 34 graus de máxima para a Guarda e 20 de mínima. Pinhelo hoje conta com 37 graus de máxima e 15 de mínima e estará também sob aviso amarelo, pelo menos até amanhã, terça-feira, 18 de agosto. Olá, bom dia Ana, bom regresso, que seja uma boa semana e que nos tragas boas notícias. O regresso é sempre um bocadinho mais difícil, mas com a força de vontade tudo se consegue. Bem-vinda Ana e espero que tenhas descansado e que venhas com as baterias carregadas, que é o que é preciso.
1: Olá a todos, muito bom dia. Efetivamente, voltar a entrar na rotina não é fácil, mas tem que ser. Depois custa um bocadinho a primeira manhã, mas depois as coisas entram novamente na normalidade. Efetivamente, as férias servem para descansar, nem que mais não seja a cabeça da rotina diária que nós temos por aqui, porque nem sempre férias significam também descanso para o corpo, porque aproveitamos para fazer atividades que não fazemos durante o ano, mas aqui estou eu pronta para mais uma ronda de trabalho, para mais um ano, digamos assim. Há pessoas que dizem que o ano tem, que durante o ano há duas passagens de ano. É em janeiro e depois das férias, quando se ingressa novamente em mais um ano de trabalho. No que

0: Diz respeito a destaques neste bloco informativo. Pinhel voltou a ser palco do Campeonato de Portugal de Drift. Os preços dos combustíveis sobem significativamente esta segunda-feira. Por causa dos incêndios, quase todo o interior norte e centro está em perigo máximo.
1: São estes os temas que a Ana vai desenvolver já a seguir aos compromissos publicitários. Não nos perca de ouvido.
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1: Horas com 35 minutos, está no ar o primeiro bloco informativo desta semana. Ana Varela, quais, aliás, não é os destaques, já estou acelerada. Quais, portanto, as notícias que tens para nós neste bloco informativo?
0: Olá a todos, mais uma vez, muito bom dia. Pinhel voltou a revalidar o título de capital do Drift. Recebeu ontem a quinta etapa do Campeonato Nacional da Modalidade. Durante dois dias, a zona industrial de Pinhel foi palco de grandes emoções, com as melhores e as mais ousadas derrapagens e também alguns toques nos muros de proteção de betão. Foi um fim de semana de muita adrenalina, espetáculo e também paixão pelo Drift. Na categoria Pro, os vencedores, o pódio ficou composto da seguinte forma: em primeiro lugar, Filipe Vieira, em segundo lugar, Hugo Costa e em terceiro lugar, Rafael Ferreira. Na categoria Semi-Pro, o pódio ficou entregue em primeiro lugar a Joel Simões, em segundo lugar a Francisco Neves e em terceiro lugar a Hugo Ramos. As festas da cidade continuam ao longo desta semana. Hoje arrancam os Jogos Freguesias Sem Fronteiras no Polidesportivo da EB2 de Pinhel. O preço do gasóleo e da gasolina aumenta. E bastante esta segunda-feira. Os dois tipos de combustível devem aumentar cerca de 8 cêntimos, de acordo com as previsões. A subida surge depois da descida registada na semana anterior e representa agora um novo agravamento para os consumidores. Em Portugal, os preços dos combustíveis variam entre os diferentes postos de abastecimento. O mercado é liberalizado e cada operador define os seus preços em função de vários fatores, entre os quais os custos de operação, a localização do posto e a estratégia comercial. Assim, a evolução prevista para esta segunda-feira poderá não se refletir de uma forma igual em todos os postos de abastecimento do país. Quase todo o interior norte e centro do país está hoje em perigo máximo de incêndio, num dia em que o IPMA prevê aguaceiros, trovoadas,

subida da temperatura. Todos os distritos estão esta segunda-feira sob aviso amarelo por causa do calor. As previsões para hoje do IPMA são de possibilidade de aguaceiros, trovoada, queda de granizo ocasional, além de uma pequena subida da temperatura num dia em que todo o território está sob aviso amarelo. Coimbra será a cidade mais quente, com 40 graus. Lisboa vai chegar aos 37 e Porto aos 32. As mínimas vão variar entre os 17 graus em Leiria e os 27 em Porto Alegre. É isso mesmo, 27 graus de temperatura mínima. Na terça e na quarta-feira, uma depressão isolada poderá continuar a favorecer a formação de trovoadas em Portugal continental. A estimativa provisória aponta para fenómenos localizados.

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1: Passam 40 minutos das 8 da manhã, já tivemos o primeiro bloco informativo, agora vamos à música, convidar-vos para continuar aqui na nossa emissão nos 99.1 FM ou radioelmo.com. Muita música vai passar por aqui, também as notícias que marcam o mundo, o país e o mundo. Às 9:30 da manhã temos as previsões diárias com Maria Helena Martins e às 10 da manhã dou início àquele programa em que pode ligar, pedir e dedicar a quem mais gostar ou simplesmente para ouvir, fica ao seu critério. O mais importante é fazer parte destas emissões das manhãs interativas da Rádio Elmo. Bom dia, com alegria.

E a música continua. Estamos a caminhar a passos largos para as 9 da manhã. Às 9:30 dou-vos os destaques informativos a nível nacional e internacional, aqueles destaques que saem nos jornais, nas bancas de hoje. E às 9:45 ouço as previsões de Maria Helena Martins.

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5: Bom dia, são 9 horas.
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5: Como é habitual, aqui na Rádio Elmo, às 9h30 da manhã, dou-vos então a conhecer as notícias que estão em grande destaque na capa dos jornais de hoje. Começo pelo JN. Igreja evangélica usada para explorar imigrantes ilegais. Casal brasileiro adulterava documentos e alojava vítimas em quartos. Insalubres. Hoje não está fácil, é mesmo segunda-feira. Condenados, peço desculpa, estou aqui a ouvir o microfone a fazer estalinhos e está-me a dar alguma confusão. Não sei se vocês me conseguem ouvir em perfeitas condições ou não. Condenados por 13 crimes, pagaram 2.500 euros e a pena foi suspensa. Incêndios, interior norte e centro em alerta máximo. As temperaturas podem chegar a alguns locais aos 40 graus. Carneiro atira aprovação do Orçamento de Estado para Montenegro. Tendência, alimentos com insetos proliferam mais, falta regular da produção. A ciência garante que segurança deste tipo de dietas. Passamos para o Jornal Público. Ondas de calor já estão a ameaçar o crescimento económico da Europa. Corte na navegação de grandes rios, fecho de centrais nucleares ou agravamento dos preços agrícolas são as consequências económicas do calor que afeta a Europa de uma forma estrutural. Carneiro responde a Montenegro, o rei vai mesmo nu. Universidade do Minho dá tombo, só Coimbra sobe. Ranking do Xangai. Na defesa, militares contra a criação de bolsa de reservistas voluntários. Em atletismo, Patrícia Silva dá novo bronze a Portugal nos europeus. Diário de Notícias. Grande destaque, Patrícia Silva conquista bronze nos 1.500 metros dos europeus. Fogos, Guarda Nacional Republicana, detenção por crime de incêndio, mais do que duplicaram em 2026. Correio da Manhã. Casa Pia, Benfica. Hoje, às 21h15. Marco Silva, temos algumas posições urgentes para reforçar, diz o técnico do Benfica. Continuamos com destaques desportivos. Sporting, Varandas aperta com Rui Borges. E no Futebol Clube do Porto, Amorim quer desviar Mora para o Milan. E um exclusivo do Correio da Manhã, mulheres escolhidas por catálogo no Elefante Branco, jogadores de futebol, empresários e polícias entre os clientes. acusadas 12 pessoas por crime de linocínio e branqueamento. Jovem assassinado em pleno dia no cais do Sodré. Lisboa e Val do Tejo, abatidos 6.450 javalis na época cinegética. Polémica. Subsídios da RTP.

0: São do tempo do governante. PSP, aliás, peço desculpa, recusa queixa de menores contra o jovem que matou a mãe. Ainda no Jornal de Notícias, o Jornal Económico, peço desculpa. Inverno rigoroso ameaça fazer disparar o preço do gás natural. Mota-Engil automatiza negócios de mineração. O grupo cria empresa para separar negócio desta área, o que já admitiu vir a abrir investimento. Montenegro soma críticas com o anúncio do regresso ao capital da REN. Após recorde 2025, a alta tecnologia continua a crescer até junho. São estes os destaques que saíram hoje nas bancas. 9 horas com 35 minutos, prosseguem as manhãs interativas. Daqui a mais ou menos 10 minutinhos, temos a oportunidade de ouvir Maria Helena Martins em mais uma previsão dos signos.
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está com 10 de paus, atenção ao seu sucesso, pode ser passageiro, não se iluda. Agora, touro, 8 de ouros, faça um esforço maior para alcançar as suas metas. Gêmeos, valete de espadas, esteja mais atento na sua vida financeira. Caranguejo, 9 de espadas, anda um pouco desmotivado, tenha pensamentos positivos, bora lá, vá, vamos lá, força, força. Leão, as de hoje é um bom dia a nível financeiro. Virgem, 5 de paus, a sua teimosia pode prejudicá-lo, seja flexível. Balança, 2 de copas, hoje procure dar mais atenção ao seu par, que ele está carente. Escorpião, 9 de copas, vem aí uma vitória no campo sentimental, que maravilha, coisa boa. Sagitário, o louco, encontra-se numa fase de alegria e descontração, aproveite. Capricórnio, com o sol, hoje viverá momentos muito felizes em família. E Aquário, com julgamento, preste mais atenção ao seu trabalho, vá lá, você está a ser avaliado. Peixes, a força, a sua energia está em alta, aproveite para avançar com as suas ideias. E hoje, você quer saber os signos mais favorecidos? Pois bem, os signos mais favorecidos são Capricórnio e Peixe. E os menos favorecidos são Virgem e Caranguejo. 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
2: Faltam 6 minutinhos para dar início ao programa Discos Pedidos. Quer apontar aqui os contactos? Vou deixá-los então neste instante. 271-413-310, 96-722-2212 ou 91-7845-008.

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8: Bom dia, são 10 horas.
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bom dia com alegria. Então, bem dispostinhos desse lado? Desde, confesso-vos, as segundas-feiras são complicadas, mas hoje é uma segunda-feira ainda mais complicadita. Quem vai à festa ou outro dia não presta. Tive assim um fim de semana assim, em festa. E nota-se pela voz. Mas pronto, estou aqui, estou animada, mas dei-me um descontozinho, pode ser? Estou assim um bocadinho mais lenta. 271-413-310-96-722-2212 ou 91-7845-008 são as linhas telefónicas que lhe permitem participar neste programa Discos Pedidos. Das 10 ao meio-dia, a música que passa nos 99.1 FM é a escolha do nosso auditório. Venha daí participar.

0: atender o meu primeiro participante hoje. Olá, bom dia, Sr. Antero.
1: Bom dia, Dona Sofia. Desculpe lá, chamar a namorada.
0: Não há problema nenhum. Eu...
1: Agora até está a ver, pensei que fosse andar a fazer o programa hoje.
0: Não há problema nenhum. Só que eu na sexta-feira tinha dito que eu ficava na parte de animação. Não foi aquilo que eu disse?
1: Mas as duas são simpáticas para mim igual.
0: Olha, exatamente isso. E eu também só estava a brincar consigo, porque normalmente eu também vos troco os nomes. Portanto, olha, e dizem-me a mim, eu digo-vos a vós, que na Páscoa quer as amêndoas, não é? É normalmente
1: verdade,
0: a expressão que se usa.
1: Nomes, perceber.
0: Então está bem disposto.
1: Olha, infelizmente tenho um primo amortalhado, que era presidente da DG antes, o António.
0: Ah, isso é que é pior, Sr. Antero, olha.
1: Subi agora em dinheiro, não sabia.
0: Coitado, olha, é assim. Faz... olha, é assim.
1: Estamos todos, mal a pena inveja, nem orgulhos, nem inveja.
0: Nem nada disso, é verdade. Então a quem é que vai dedicar a música Martim Botafogo no Terreiro?
1: A minha esposa, com muito amor e carinho, a toda a minha família, a minha cunhada Manuela da França, não sei o que se passa com ela, já há muito tempo. Para não faz contacto, para o marido e para os filhotes, e para a neta, e para a novela de Freixeira de Luís, um beijinho, um abraço, para o Bruno da Almeida e rápidas melhoras, para a esposa e filha, que ele também está doente, e para a minha cunhada Paula Pereira do Aragão, e família, para o Sr. Fausto de Chesco, um abraço, gostava que aliás um dia a minha casa. Eu tive amigos conhecidos meus, tem na carrinha, que é o Ricardo Sobral, eu já falei com ele até, vejo cá atrás. E para todos os ouvintes e participantes, para você com um beijinho, um abraço, para o Eduardo, um abraço, já mandou.
0: O Eduardo já foi embora, ora, já cumpriu pronto. A sua missão por aqui.
1: Para onde já está outra vez?
0: É, talvez, ou de vez em quando nos venha fazer uma visita, ele é sempre bem-vindo.
1: Você tem o Cavalos, que é um bom leitor.
0: É, sim, senhora. Foi um ótimo estagiário. É bem verdade. Exatamente. Senhor Antero, um beijinho. O resto um bom dia e até logo. Obrigada.
1: Se apertar para mim, já não posso comunicar mais, não.
0: Logo à tarde.
1: Boa tarde, pois.
0: Exatamente. Obrigada, Sr. Antero, por ter participado. Um beijinho. Recordar a todo o nosso auditório que este programa Diz que os Pedidos vai estar no ar até bem perto do meio-dia e logo à tarde, às 3 às 4, ao pedindo e ouvindo.

0: vamos a mais uma participação. Hoje os senhores estão a dar aqui cartas às senhoras, porque é só participantes homens até ao momento. Olá, senhor Armando. Está a ouvir-me, senhor Armando? Bom dia. É para si, bem disposto. Vamos ouvir Jorge Ferreira, um peito conquistador. A quem vai dedicar, senhor Armando?
1: Olha, vou dedicar em primeiro lugar à minha panela velha, que continua igual que não foi melhor, tem sido até esses 29 anos. À minha princesa mais velha, que é a minha Aline, ao marido e aos seus dois filhos, e à minha mãe nova, porque tinha uma surpresa para mim, mas eu descobri.
0: Ai, o malandreco! Ai, andou a descobrir coisas!
1: Era de que nenhuma surpresa, mina!
0: E depois estragou a surpresa!
1: Foi porque eu descobri, porque a minha mais velha ligou para a Ana ontem e eu estava em casa sozinho, eu atendi o telemóvel da Ana. E eu perguntei a Ana para me ligarem.
0: Como se costuma dizer, o que conta é a intenção.
1: É verdade, é.
0: Olha, senhor Armando, desejo muitas felicidades à sua filha, com muita saúde.

0: e desejo
1: Igualmente.
0: igualmente saúde
1: E
0: para
1: muito
0: si
1: obrigadinho.
0: e para a Ana. Continuem juntos. Eu sei que às vezes não é fácil porque os feitios são diferentes, não é fácil um casamento nem nada, mas pronto.
1: Minha filha, isso que me está a dizer, já tinha meditado, enquanto também as pessoas no mundo há sempre
0: é
1: o
0: verdade,
1: por e o contra.
0: É verdade. E temos de saber lidar com isso. Acho que esse é o
1: É
0: segredo.
1: Verdade, é verdade.
0: Um beijinho muito grande para vocês e um dia feliz. Está bem?
1: Igualmente,
0: sejam sempre
1: para todos
0: assim muito felizes. Um beijinho
1: bom dia.
0: Grande. Oh, obrigada. Vamos então ouvir Jorge Ferreira, um peito conquistador. 10 horas com 15 minutos, está no ar o programa Discos Pedidos. Venham daí e participem. Paula, pediste-me Martim, mas eu já passei Martim, portanto agradecia que me mandasses outra mensagem com outro pedido musical para eu passar a tua dedicatória. E, como a Paula, outros ouvintes estão convidados a participar. 271-413-310, 96-722-2212 ou 91-7845-008.

0: E vamos para mais outras duas participações. Olá, Daniel, bom dia.
1: Bom dia.
0: Bem disposto?
1: Graças a Deus.
0: Ainda bem. Sempre na nossa sintonia, não é verdade?
1: Isso é, exatamente. Não
0: vamos.
1: Falha.
0: É, ainda bem, ainda bem. Quantos mais, melhor. Vamos ouvir o seu pedido, Burrito, de Fernando Correia Marques. A quem dedica?
1: Para vocês aí, todas no auditório, para todos os participantes e ouvintes, e para a família.
0: Muito obrigada, Daniel. Obrigada e até logo.
1: Até logo.
0: Até logo. Continuação de uma excelente segunda-feira. Do outro lado tem a Joaquina. Bom dia.
2: Bom dia.
0: Olá, pensava que hoje as senhoras não vinham cá participarem.
2: É verdade.
0: Então, bem dispostinha?
2: Sempre.
0: Ainda bem. Vamos ouvir Emanuel. Eu escolhi Brinca Comigo Maria. A quem dedica?
2: Liga aqui para o meu grupo de Mancha Gata, para o Sr. Alberto, para a Gisela e para toda a gente que estiver a ouvir.
0: Olha, muito obrigada da nossa parte. Um beijinho e até logo. Ou até amanhã.
2: Até logo.
0: Um beijinho. Tá.

0: E vou atender a Anabela antes de depois colocarmos uma pequena pausa no programa de pedidos para ouvirmos as notícias. Olá, Anabela, bom dia.
1: Bom dia.
0: Olá, bom dia com alegria, bem disposta, não é? Como sempre.
1: Sim, eu hoje vou para um batizado.
0: Ai sim, pronto, então espero que te divirtas e que corra tudo bem. Vamos ouvir o teu pedido, é festa dos minhotos marotos, a quem dedicas?
1: Ao meu marido, à minha cunhada, à minha família, à minha prima, estão cá todas de Luxemburgo.

0: Ich mache der Westerisch, pardonne mir, pardonne bonne, E o resto dos 20 participantes, beijinhos para vocês. E boa semana.
1: Obrigada, Anabela. Um beijinho. Até amanhã.
0: Beijinho.
1: Obrigada, um beijinho. Vamos ouvir Minutos Marotos e logo a seguir a síntese da informação. As linhas telefónicas ficam novamente disponíveis para quem quiser pedir uma musiquinha depois das notícias.

0: E a malha já toca? Significa que vamos às notícias. Olá mais uma vez, Ana. Muito bom dia. Quais as notícias que tens para nós a esta hora?
1: Olá a todos, mais uma vez muito bom dia. A Polícia Judiciária, através do Departamento de Investigação Criminal da Guarda e em colaboração com o Grupo de Trabalho para a Redução de Ignições em Espaço Rural, deteve na madrugada de ontem e fora de flagrante delito o presumível autor de um incêndio florestal em Vila Boa, no concelho do Sabugal. No âmbito das diligências desenvolvidas, a PJ contou com a colaboração dos militares da GNR e dos bombeiros do Soito. O incêndio teve início cerca das 8h30 da noite do dia 14 de agosto. O suspeito efetuou a ignição com recurso a sobrantes de podas de vegetação que acumulou dentro de uma levada de água completamente seca e a propagação foi lenta. Depois, através de chama direta, deu início uma segunda ignição com

0: potencial de queimar uma grande extensão de terreno povoado por freixos e carvalhos adultos. E tal só não aconteceu por causa da pronta intervenção dos bombeiros do Soito e também de vários populares. O homem de 52 anos foi presente em interrogatório e ficou em prisão preventiva. O inquérito é titulado pelo Departamento de Investigação e Ação Penal da Guarda. Também nesta síntese da informação, Pinhel voltou a revalidar o título de capital do Drift, recebeu este fim de semana a quinta etapa do Campeonato Nacional da Modalidade. Durante dois dias, a Zona Industrial de Pinhel foi palco de grandes emoções com ousadas derrapagens. Foi um fim de semana de muita adrenalina. Nos vencedores da categoria Pro, em primeiro lugar ficou o Filipe Vieira, em segundo Hugo Costa e em terceiro lugar Rafael Ferreira. Na categoria Semi-Pro, o pódio em primeiro para Joel Simões, segundo Francisco Neves, em terceiro Hugo Ramos. As festas da cidade continuam ao longo desta semana. Hoje arrancam os Freguesias Sem Fronteiras no pódio desportivo da EB2 de Pinhel. São 20 as equipas inscritas. O sorteio já disse que quais é que são as equipas que vão jogar hoje, quais as equipas que vão jogar amanhã e as 6 melhores equipas de cada dia passam à final, que depois vai acontecer no dia 19 de agosto no Polidesportivo da EB2 de Pinhel. Ou seja, segunda, terça e quarta há Freguesias Sem Fronteiras, sendo que na tarde de terça-feira há também Freguesias Sem Fronteiras para os mais pequenos, com início marcado para as 3 da tarde, às 5 da tarde, aliás.
1: Obrigada, Ana, por esta informação. É uma iniciativa da Câmara Municipal que leva sempre muita gente até Pinhel e a apoiar as equipas. É o ponto final da síntese da informação. As notícias locais e regionais estão de regresso ao meio-dia e meio. E eu, a seguir aos compromissos publicitários, vou retomar o programa Discos Pedidos. Venha daí pedir uma música nesta manhã de segunda-feira.
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1: E até ao meio-dia está convidado a participar.

E pedir aqui uma musiquinha na nossa emissão. A Paula Pereira pediu-me Daniel Saraiva, menina dos meus sonhos, para dedicar à família, amigos, ouvintes e participantes. Uma pessoa especial, a Jéssica Família, a Donação, a Edith Dias, a Dona Hilda e também a Manuela em França e família, ao António e à Lourdes e também para nós aqui na Rádio Elmo. Muito obrigada, um beijinho, Paula.

bem, ao que parece deixou-me aqui a falar sozinha, amanhã já não venho. O que é que me dizem? Amanhã já não venho fazer os programas. Ficamos assim. O que é que me dizem? Acham? Não, venham daí e liguem 271-413-310-96-722-2212 ou 917-845-008. A maior parte de vocês ainda pensa que é só das 11 ao meio-dia, ainda está assim um pouco, digamos, confuso, mas saiba que a partir de hoje o programa Discos Pedidos já tem 2 horas e logo à tarde há Pedindo e Ouvindo.

0: E vamos a mais uma participação. Olá, Luís, bom dia.
1: Merci.
0: Então, bem disposto?
1: Remédio.
0: Eu peço e vocês vêm, não é?
1: Exatamente.
0: Vamos ouvir a teu pedido, Alexandre Faria, senhora do Almortão. A quem dedicas?
1: A minha esposa de Mercarinho. Ora, é assim, rápido e eficaz. Todos os 20 participantes, eu que ninguém participa, mas está mais longo.
0: Até logo, Luís. Continuação de uma excelente segunda-feira. Um beijinho. Obrigada por teres participado. Obrigada.

0: Vamos para a última participação, aquela que termina a primeira hora do programa. Olá, Ana, bom dia.
1: Bom dia,
0: bom
1: com
0: dia.
1: Alegria.
0: Com alegria, bem disposta.
1: Sempre.
0: Ainda bem, já estava assim um bocadinho ausente aqui das nossas emissões há algum tempo, mas já está de regresso, não é assim?
1: Exatamente.
0: Mas também não nos perde de ouvido, pode não poder participar, mas está sempre a ouvir, não é, Ana?
1: Sim, sim.
0: Pediu-me Cláudia Nayara, com a força de Deus, a quem dedica?
1: Olha, dedico aqui para a minha princesinha que me acompanhou nesta na campanha, que lhe agradeço do fundo do coração, e para os meninos da Agricultura em Movimento, que também fizeram um bom trabalho, agradeço a todos, e para vocês, um beijinho para a rádio, um beijinho grande. E para quem estiver a ouvir, pronto.
0: Obrigada, Ana. Um beijinho. Continuação de uma excelente segunda-feira.
1: Obrigada.
0: Obrigada e um beijinho. Obrigada. Vamos ouvir Cláudia Nayara, aliás, os compromissos publicitários e depois, a partir das 11, as linhas ficam novamente disponíveis para si, para poder pedir uma musiquinha aqui na nossa emissão.

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8: Bom dia, são 11 horas.
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1: Está no ar. Estava eu a dizer que esqueci-me de colocar aqui em manual o nosso computador. Está no ar a segunda parte dos discos pedidos desta segunda-feira e vou atender o meu próximo participante. Olá, bom dia! Bom dia, Sr. José. É, exatamente, é o primeiro da segunda hora, bem disposto.
2: Que remédio, como
1: tem
2: sempre.
1: Tem que ser, mais uma semaninha, não é verdade?
2: Tem que ser.
1: E vem ainda mais calor.
2: Calorzinho.
1: Mais calorzinho que temos por aí, mas pronto, é o que é. Depois queixamos-nos do inverno daqui a uns tempos, não há de tardar muito. É assim, somos seres inconsoláveis, estamos sempre com a mania de estar sempre a refilar, não é, Sr. José?
2: Sabe uma coisa, nunca estamos contentes.
1: É verdade, nunca estamos contentes. Eu acho que nem com o tempo, nem com nada.
2: Coisa nenhuma.
1: Ai, vale-me Deus. Somos seres assim um bocadinho esquisitos. Olhe, mas aqui não há cá esquisitices. Vocês pedem e eu passo. Júlia Iglesias, a quem dedica?
2: Para as netinhas, para o neto, para a esposa, para as noras, para os filhos. Um abraço para o João Bombeiro, para si e para os seus e para quem trabalha nessa magnífica rádio. Bom apetite para o almoço e até logo.
1: Até logo, muito obrigada por ter participado. Bom almocinho. Vamos então ouvir Júlia Iglesias.

0: vamos até à Guarda. Vou falar com o Sr. José Marques. Bom dia, com alegria.
1: Bom dia também para vocês.
0: Então, está bem dispostinho?
1: Sim, sempre.
0: Ainda bem. Vamos ouvir a seu pedido, Dante Tibério Luna. A quem dedica?
1: Dedico aos meus filhos, ao meu neto, à restante família, aos meus amigos, a todos os imigrantes e à vossa equipa aí da Rádio Elmo, todos os ouvintes e participantes.
0: Muito obrigada, um beijinho, continuação obrigado. De um bom dia, boa semana.
1: Obrigado também para você.
0: Obrigada. E a seguir vamos falar com o Sr. Fausto, bom dia.
2: Bom dia, menina. Bom dia, menina.
0: Então, está bem dispostinho? Tudo bem.
2: Quinta Nova é a minha terra.
0: Muito bem, e a quem dedica?
2: Olhe, da minha terra de vocês todos, para os portinguistas e para as meninas da rádio. E para o meu grande amor.
0: E está tudo?
2: Está tudo.
0: Pronto, olha, um beijinho, bom almoço e até logo.
2: Na Amadora.
0: Bom almoço, obrigada pela preferência. Até logo. Obrigada.

0: vamos a mais uma participação. Bom dia com alegria.
1: Bom dia.
0: Olá, menina Ana.
1: Sim, senhora.
0: Bem disposta?
1: Remédio, a gente tem.
0: Ah, hoje é um dia especial.
1: É, sim, senhora. Já são 29 anos que é tu o marido.
0: Ai, meu Deus, muitos anos.
1: Sim, o marido a mim é assim, olha.
0: Tem que ser, há dias de tudo, mas ele disse uma coisa que é muito, que por acaso concordo plenamente com ele. Tanta gente no mundo, nós temos de saber lidar com diferentes personalidades, não é? Tem que ser. É. E a gente quando gosta tem um bocadinho mais de paciência, tem que ser. Às vezes
1: é
0: um tem que puxar mais pelo outro, há dias, não é? Há dias.
1: É, há dias para tudo.
0: Há dias assim. Então vamos ouvir Por Amor Casei um Dia do Mundo Novo. E os microfones são todos seus. Faça lá a dedicatória ao seu queridinho.
1: Ah, pois. É para desejar que seja sempre como temos sido até agora. Mais um ano. Temos que pedir de ano em ano.
0: É
1: e um feliz aniversário para a Aline Isabel, e para o marido, para os dois filhotes. E para o meu filhote e para toda a gente da família. Hoje fica assim.
0: Hoje fica assim. Um beijinho grande, um dia feliz.
1: Sim.
0: Para si e com tudo.
1: Sim.
0: De bom. E oxalá, dois de um ano, a gente esteja assim, contente e a festejar novamente. Está bem? É aquilo
1: sim,
0: que eu desejo.
1: Sim.
0: Com muita saúde.
1: E para as duas meninas e para o Luís, eu espero que já me esqueci dele. Este também tem que entrar em todo lado.
0: É verdade, sim, senhora. Há amigos que
1: tá.
0: Fazem parte, não é? Todos os dias
1: sim,
0: da
1: sim,
0: nossa
1: sim,
0: vida.
1: Sim, senhora.
0: Então
1: vai.
0: Agora está tudo, não é assim, Ana? O autocarro
1: está
0: já
1: tudo,
0: está
1: sim.
0: Cheio. Pronto. Um beijinho grande. Até logo ou até amanhã.
1: Até
0: fique
1: logo.
0: Bem.
1: Até
0: obrigada
1: logo,
0: por ter participado.

0: obrigada.
1: É isso mesmo, logo se vê. Um beijinho, fique bem. Obrigada. Vamos então ouvir Mundo Novo e logo a seguir vamos ouvir José Malhoa, 24 Rosas. Quem pediu este tema musical foi a Lina, que dedica às meninas da rádio, todos os ouvintes e participantes, e também para ela ouvir. Um beijinho, Lina, obrigada por ter participado, uma boa semana de trabalho.

0: vamos a mais uma participação. Olá, bom dia, Luís.
1: Olá, menina Sofia, bom,
0: bom
1: dia.
0: Bom dia, com alegria, bem disposto.
1: Cá estamos, olha.
0: Tem que ser, temos que fazer por isso. Eu acho que participar na rádio dá-nos logo outro up, não acha? Logo ficamos de outra maneira.
1: Acho que sim.
0: É, não é, Luís? Eu também acho que sim.
1: Abre mais o espírito.
0: A música faz milagres. A música... É, a música é muito... É uma terapia, eu acho. Vamos ouvir o seu pedido, Ternura, de Tony Carreira. Quem dedica?
1: Olha, só vou dedicar para vós as duas um grande beijinho. A Ana, que esteja bem. Peço bom regresso. E vou dedicar para a nossa amiga Ana, que tenha um dia muito feliz. Para toda a família. E até logo, se quiser. Fica bem. Beijinho.
0: Um beijinho grande. Até logo. Continuação de uma excelente segunda-feira. Vamos então ouvir Tony Carreira.

0: E a Dona Ivone ligou-me neste instante, nem tive quase possibilidade de falar com ela em off. Bom dia, Dona Ivone.
1: Bom dia, amor.
0: Isto é que foi ligar no timing certo.
1: Eu estou quase a ligar para vocês, não consigo.
0: A semana passada, aliás, desde as últimas duas semanas, foram um bocadinho complicadas. Uma hora só de programa é complicado. Mas agora já está tudo de regresso à normalidade. Portanto, agora já são 2 horas, Dona Ivone. E logo à tarde também pode participar. Das 3 às 4.
1: Já consigo entrar melhor.
0: É isso mesmo, há mais possibilidade de entrar. Então, que música quer ouvir?
1: Parabéns.
0: Uma de parabéns, então quem é que está de parabéns?
1: Olha, já é atrasado, mas pronto, olha. Dia 7 foi para ver a banda, veio com muita saúde, muitos parabéns, conto muito. E dia 15 foi para a minha filha Carolina, que tem sanguinhos também, e que conto muito, que seja feliz e tenha muitos anos de vida e tenha mais alguns. Só para os dois, só.
0: Um beijinho muito grande aos aniversariantes, que tenham muita saúde. São estes os nossos desejos. Dona Ivone, está tudo?
1: Está tudo, filha.
0: Olha, um beijinho grande para si. Até logo, até amanhã.
1: Obrigada, amor.
0: Obrigada e eu. Um beijinho. Vamos ouvir parabéns. Hoje é o seu aniversário.

0: E vamos a mais uma participação. Olá, bom dia, Teresa.
1: Bom dia, Cecília.
0: Olá, já sei que está bem disposta. Mais uma semaninha, não é verdade?
1: É mesmo.
0: Vamos ouvir que lema. Eu escolhi o tema Amar. A quem dedica?
1: Ora, vou dedicar para a minha família, para os meus amigos, para ti e para a Ana.
0: Da nossa parte, muito obrigada. Um beijinho. Boa semana. Obrigada. Um beijinho.
1: Também.

Está no ar o programa Discos Pedidos. Faltam mais ou menos 15 minutinhos para terminar, portanto ainda tem mais do que tempo para ligar e pedir uma música. 271-413-310 ou então 96-722-2212 ou 917845-0.

0: vou atender a minha próxima participante. Olá, Dona Esmeralda, bom dia.
1: Olá, Dona Sofia.
0: Então, como está? Bem disposta?
1: Ah, agora estou muito bem disposta. Tenho cá os meus filhos, minhas filhas, netas.
0: Pois é, isto quando se tem a família por perto está-se muito melhor, não é?
1: É uma família querida.
0: Ainda bem, Dona Esmeralda, aproveito muito a companhia deles. Vamos ouvir a seu pedido, o Mar Enrola na Areia, a quem dedica?
1: Para o meu marido, para a minha filha essa que está aqui, para a minha neta Catarina, para a outra que está nos Lameiros, mas está em França, também vamos lá ter com ela hoje à tarde. E para o Luís, para a Dona Ivone, para a Preciosa, quando eu estive com a filha da Preciosa. Sim, senhores, é muito bonita. E para a Preciosa e para a filha dela. E para vocês aí, onde eu ficar um bailarico. E então, para todos os ouvintes e participantes.
0: Então ontem andou a dar um pezinho de dança.
1: Olha, meu neto e a minha filha não queriam sair, mas a vida...
0: Fizeram-se não bem, é isso mesmo.
1: Eu sei com os meus netos, eu sei com as minhas netas.
0: Está a ver, Dona Esmeralda, faz bem também conviver e distrair-se e de casa.
1: De rock, dançarina.
0: Fez muito bem, Dona Esmeralda, assim é que eu gosto de saber que vocês estão bem. E a fazer por isso, não é? Olha, um beijinho grande. Obrigada por ter participado. E até amanhã. Obrigada. Obrigada, Dona Esmeralda. Também é uma querida. Obrigada por ter participado. Vamos então ouvir Conjunto Musical Santo André.

Eu acho que a festa foi por muitos sítios e alguns estão a descansar. Recordo os nossos participantes que a partir de hoje o programa Discos Pedidos volta das 10 ao meio-dia e logo à tarde, nas tardes da Elmo, das 3 às 4, pedindo e ouvindo.

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2: O programa Discos Pedidos terminou mais cedo, não tinha participantes. Eu acho que aqueles que nos ouvem ainda estão a habituar-se ao novo horário, é perfeitamente natural. E por outro lado também é segunda-feira, é daqueles dias um bocadinho mais chatinhos. Confesso que a mim também me custou um bocadinho. O fim de semana foi assim um bocadinho agitado, mas amanhã corre melhor. Deixo-vos o convite. Continuem na nossa sintonia, nos 99.1 FM.
3: Da Cida.
2: Música, até bem perto do meio-dia e meio, à altura em que há atualização informativa.
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9: Boa tarde, são 12 horas.
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mulheres são a coisa mais bonita do mundo. 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

Antes das notícias na hora do almoço, ainda há oportunidade de ouvirmos Rita Guerra, Salvador Seixas, Ciro e vizinhos aqui na emissão da Rádio Elmo.

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11: São 12 horas com 30 minutos, à altura de atualizarmos toda a informação aqui nos 99.1 FM ou radioelmo.com. Mais uma vez, muito bom dia, Ana. Quais os destaques deste bloco informativo?
12: Olá a todos. A Polícia Judiciária deteve suspeito de incêndio em Vila Boa, no Conselho do Sabugal, no âmbito das festas da cidade, em Pinhel. Hoje começam os jogos Freguesias Sem Fronteiras.
11: São estes os destaques que vão ser desenvolvidos já a seguir aos compromissos publicitários. Não nos perca de ouvido.
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8: A Polícia Judiciária deteve na madrugada de domingo, fora de flagrante delito, o presumível autor de um incêndio florestal em Vila Boa, no concelho do Sabugal. Segundo uma nota de imprensa enviada à rádio, a detenção aconteceu em articulação com o Grupo de Trabalho para a Redução de Ignições em Espaço Rural, que é constituído por elementos da GNR, do ICNF e da Polícia Judiciária. No documento lê-se que, no âmbito das diligências desenvolvidas, a PJ contou também com a colaboração dos militares da GNR, do posto do Sabugal e dos bombeiros voluntários do Soito. Segundo a PJ, o incêndio teve início cerca das 20h30 do dia 14 de agosto e o suspeito efetuou a ignição com recurso a sobrantes de podas de vegetação que acumulou dentro de uma levada de água completamente seca, tendo sido lenta a propagação. Seguidamente, através de chama direta, deu início a uma segunda ignição com o potencial de carbonizar uma grande extensão de terreno povoado por freixos e carvalhos. Tal não aconteceu graças à intervenção da Corporação de Bombeiros do Soito, auxiliada por vários populares. O detido, um homem de 52 anos que assumiu a autoria do incêndio e está a colaborar com a investigação, foi presente em interrogatório judicial e ficou em prisão preventiva. O inquérito é titulado pelo DIAP da Guarda. Os distritos de Viana do Castelo, Braga, Porto, Vila Real, Bragança, Aveiro, Viseu, Guarda e Coimbra estão hoje e amanhã sob aviso laranja devido à previsão de tempo quente, segundo o IPMA. Estes 9 distritos mais a norte de Portugal vão estar sob aviso laranja até às 6 da tarde de amanhã devido à persistência de valores elevados da temperatura máxima. O IPMA colocou também os distritos de Leiria, Santarém, Castelo Branco, Porto Alegre, Lisboa, Setúbal, Évora e Beja sob aviso amarelo por causa do calor até às 6 da tarde de terça-feira. Évora, Faro, Santarém, Beja, Castelo Branco e Porto Alegre estão igualmente em aviso amarelo até às 9 da noite de hoje, mas devido à previsão de aguaceiros localmente fortes e acompanhados de trovoada, rajadas fortes, que poderão ser ocasionalmente sob a forma de granizo. Quase todo o interior norte e centro do país está hoje em perigo máximo de incêndio rural. Pinhel voltou a revalidar o título de capital do Drift ao receber a 5ª etapa do Campeonato Nacional da Modalidade. Durante 2 dias, sábado e domingo, a zona industrial de Pinhel foi palco de grandes emoções com ousadas derrapagens. Foi um fim de semana de muita adrenalina que consagrou como vencedor na categoria Pro Filipe Vieira, em segundo lugar Hugo Costa e em terceiro lugar Rafael Ferreira. Na categoria Semi-Pro, o pódio ficou entregue em primeiro lugar a Joel Simões, em segundo lugar a Francisco Neves e em terceiro lugar a Hugo Ramos. Esta etapa do Campeonato de Portugal de Drift aconteceu no âmbito das festas da cidade, que continuam ao longo desta semana. Hoje arrancam os Jogos Freguesias Sem Fronteiras no Polidesportivo da EB2 de Pinhel, com 20 equipas inscritas. O sorteio diz que hoje jogam Pinhel, Vasco Veiro, Pala A, Freixedas A, Soro Pires, Pala B, Manigoto, Alto do Palurdo, Lamegal B e Quinta Nova. Amanhã jogam Regadinha, Alverca da Beira, Boça Cova, Roque,

0: Sul de Pinhel, Ervedosa, Freixedas B, Prados, Valbom Bugalhal, Pala C e Lamegal A e ainda Lameiras. Os seis melhores pontuados de cada dia passam à final, que está marcada para o dia 19 de agosto no Polidesportivo Descoberto da EB2 de Pinhel. A terminar, o preço do gasóleo e da gasolina aumenta bastante esta segunda-feira. Os dois tipos de combustível devem aumentar cerca de 8 cêntimos, de acordo com as previsões. A subida surge depois da descida registada na semana anterior e representa um novo agravamento para os consumidores. Em Portugal, os preços dos combustíveis variam entre os diferentes postos de abastecimento. O mercado é liberalizado e cada operador define os seus preços em função de vários fatores, entre os quais os custos de operação, a localização do posto e a estratégia comercial. Assim sendo, a evolução prevista para esta segunda-feira poderá não se refletir de forma igual em todos os postos de abastecimento no país.
1: Depois das notícias locais e regionais, vamos ouvir as notícias do desporto motorizado em mais uma rúbrica Rotações da Responsabilidade de Salvador Cabral. Vamos para a nossa pausa habitual da hora do almoço e eu estou de regresso às 3 da tarde para as tardes da Elmo para fazer o programa Pedindo e Ouvindo. Se quiser participar, os números são sempre os mesmos: 271-413-310, 96-722-2212 ou 91-7845-008.
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3: Nas rotações da Rádio Elmo, para todos os ouvintes, valorizamos os esportes utilizados, como vão falar a Fórmula E, ganhada com 21 corridas em 2017, mas falaram da Fórmula E, Londres, Erle, ganha e António Celso da Costa, a Fórmula E.
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3: O Campeonato Mundial de Fórmula E da ABB FIA expande-se para locais icónicos do automobilismo, como Brand Hatch, Circuito das Américas, Cota e Zandvoort. A temporada é mais abrangente até o momento, conta com 21 corridas em 3 cidades mundialistas. No próximo ano, com a entrada de injeção quarta geração de carros, o número de provas cresce de 17 para 21, com a entrada de uma jornada dupla em Zandvoort, com a realização de uma corrida em Madrid e a entrada do traçado de Austin, nos Estados Unidos. Ao contrário do que sucede este ano, a temporada começa na Arábia Saudita, com uma jornada dupla que pode ser condicionada pelo conflito do Médio Oriente, a que segue a passagem pelo México, Estados Unidos, Austin, Miami, Brasil e China, Tânia, locais onde haverá apenas corrida, contudo está cedido que se as corridas da Arábia Saudita não tiverem ter lugar, as mesmas não serão substituídas e a temporada arrancará no autódromo Hermano Rodrigues, na cidade do México. A partir daí, Monte Carlo, Berlim, Londres, Madrid, China e Tóquio terão pacos de jornadas duplas, com a capital inglesa a deixar de ter o final, que é transferido para o traçado nipónico, criado para circuitos cidadinos. A evolução da Fórmula E tem levado a uma cada vez maior número de circuitos permanentes e para o ano só em São Paulo, Tânia, Berlim e Tóquio. Isto não acontecerá, uma vez que as corridas de Londres vão ter lugar no circuito Grandham. Quanto ao calendário do Mundial Fórmula E para 2007, será a 18 de dezembro, Arábia Saudita, Jeddah, em 19 de dezembro, na Arábia Saudita, Jeddah, 16 de janeiro, no México, México City, 6 de fevereiro, Estados Unidos, em Austin, 20 de fevereiro, Estados Unidos, Miami, 13 de março, Brasil, Paulo, 17 de abril, China, Tânia,

Mayo, Manet, Mont Carlo, dia 2 de Maio, Manet, Carlo, 8 de Maio, Alemanha, Berlim, 9 de Maio, Alemanha, Berlim, 29 de Maio, Inglaterra, Bracana, 30 de Maio, Inglaterra, Bracana, 18 de Junho, Países Baixos, Zandvoort, dia 19 de Junho, Países Baixos, Zandvoort, 26 de Junho, Espanha, Madrid, 27 de junho, Espanha, Madrid, 10 de julho, China, Xangai, 11 de julho, China, Xangai, 24 de julho, Japão, Tóquio, e dia 25 de julho, fecha com Japão, Tóquio. Pascal Wehrlein venceu em Londres e assumiu a liderança do campeonato de Alfa Romeo da ABB FIA. Jacques Dennis, da equipa Andretti Formula E, terminou em segundo e está a 5 pontos atrás do líder na classificação, faltando apenas uma corrida para o fim do campeonato. A penúltima corrida da temporada reduziu a 2 os candidatos ao título, com o alemão Pascal Wehrlein, Porsche, que venceu a partida para o último confronto com 5 pontos de vantagem sobre o inglês Jacques Dennis Andretti. O terceiro candidato é o novo irlandês Mitch Evans, em Jaguar. Oitavo mantém aritméticas e pode chegar ao título, mas com 21 pontos de atraso para o alemão, quando estão em jogo 21 pontos, com a gestão de uma série de fatores que permitirá chegar ao título. A corrida ficou decidida nos primeiros metros, quando ninguém conseguiu intermeter-se entre os dois pilotos da Porsche, que dividiram a primeira partida, com Pascal Wehrlein a não perdiçar o facto de ir na pole, e assumiu o comando, e com isso Nick Muller em Porsche a travar o pontão, o permitiu ao alemão ganhar 3 segundos ao seguidor. A situação manteve-se até o momento em que começaram as paragens para recargar as baterias, com Mick Evans, que tinha sido travado por Nick Muller, foi dos primeiros a parar para ir de imediato ao Atmosa, com o objetivo de ascender ao segundo lugar, mas o piloto da Porsche fez o mesmo na volta seguinte e conseguiu manter-se à frente do piloto da Quara. As circunstâncias da corrida beneficiaram tal Wehrlein, que beneficiou de uma estação de voo e ela ao Porsche para recarregar, e aproveitou o facto da sua duração ter sido curta para regressar à pista no comando, que não mais perdeu, sendo o primeiro a garantir a terceira vitória do ano. O português António Félix da Costa, em Jaguar, completou o pódio, o que, conjugado com o oitavo lugar de Evans, permite à marca inglesa partir para a derradeira ronda com 5 pontos de avanço para Porsche na luta pelo título de equipas, enquanto no que respeita às marcas a Porsche assegurou a conquista do cetro, repetindo o que havia feito no ano anterior. Quanto à classificação, primeiro com Pascal Wehrlein, Porsche, segundo Jacques Dennis de Andretti, em terceiro António Félix da Costa em Jaguar, em quarto Jan Boehme da Invisia, em quinto Taylor Bernard da DS, em sexto Antatum em Cupra, sétimo Eduardo Montara em Mahindra, oitavo Nidi Evans em Jaguar, em nono Nick Cassidy em Citroën, em décimo David Roland em Nissan, em décimo primeiro Muller em Porsche, em décimo de máquina Guter da NDS, 13º Nick de Vries em Mahindra, 14º Bell Ericsson em Vision, 15º Normanato em Nissan. O alemão Pascal Wehrlein deu um passo decisivo rumo ao seu segundo título de campeão do mundo via Fórmula E ao vencer a primeira corrida do Prix de Londres. O piloto da Porsche contou a 3 vitórias da temporada e assumiu a liderança do campeonato antes da deira corrida do ano. A corrida começou de forma perfeita para a Porsche. Monopolizou a primeira linha da grelha. Arlet manteve a liderança na partida, enquanto Muller desempenhou um papel importante ao atrasar o grupo pedor e permitir ao equipa ganhar uma margem confortável. Nick Evans, terceiro à partida, não conseguiu encontrar forma de ultrapassar o piloto. A primeira neutralização surgiu após o abandono de Manolay devido a uma falta de suspensão traseira e esquerda. Mais tarde, a Jaguar TS Racing tentou alterar o rumo da corrida com uma

0: que é agressiva, antecipando o ritmo de Evans e combinando com o ataque moda, o neozelandês chegou a ultrapassar Muller, mas assim na Blue Yellow Corsa acabou terminante. O acidente de Lucas de Graça permitiu a Warren, Jacques Dennis e António Félix da Costa e o piloto realizarem o pit-boss com uma perda de tempo reduzida. Evans acabou caindo e terminou apenas em oitavo, vendo as possibilidades de reduzidas. Na frente, Darley controlou a vantagem de Xadrez. Jacques Dennis terminou segundo, depois de ultrapassar Dan Tuchman e Félix da Costa, enquanto o português recuperou o terceiro lugar nas voltas finais. Com este resultado, o piloto de Cascais subiu ao quinto lugar de questão de piloto, mas já pode esquecer o título de campeão do mundo. Christian Boehme foi quinto, à frente de Tickle e Eduardo Montara. Mika Cid e Olivier Rolland completaram o top 10. Com este resultado, o Arley chega à última corrida como líder do campeonato, enquanto Boehme fica a 21 pontos ao mão e terá agora uma missão muito mais difícil para dar o título. Quanto à classificação da corrida, em primeiro ficou Bastian Arley, em posto da Porsche, em segundo Jacques Dennis, em posto Andretti, em terceiro António Félix da Costa, em Jaguar da Jaguar, em quarto Bastião Boehme, Jaguar da Envision, em quinto Taylor Barnard da DS Penske, em sexto Dan Ticton, em posto da Cupra Quero, em sétimo Eduardo Montara, em Mahindra, em oitavo Mick Evans, em Jaguar da Jaguar, em nono Mika Cid da Citroën, em décimo Olivier Rolland, em Nissan, da Nissan, quanto final piloto, primeiro Pascal Wehrlein com 169 pontos, Jacques Dennis com 174, terceiro Mick Evans 138, em quarto Olivier Rolland 134, em quinto António Félix da Costa 108, em sexto Eduardo Montara 106 pontos, em sétimo Nick Cassis com 106, oitavo Nick Miller com 102, em nono Nick de Vries com 94 pontos e a fechar o top 10, Christian Boehme com 87 pontos.
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4: Boa tarde, são 13 horas.
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9: Boa tarde, são 15 horas.
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Olá, boa tarde, boa tarde. Está no ar o Pedindo e Ouvindo desta segunda-feira. Depois de ter estado duas semaninhas de folga, cá está de regresso aquele programa em que pode pedir uma musiquinha nas tardes.

começar com os pedidos desta tarde. A Dona Ivone Tibério pediu-me António Severino, aquela igreja, dedica à família Rádio Elmo, também à família Pinholense, aos Bombeiros de Pinhel, à Travessia Alerta de Vila Franca das Naves, também dedica aos meninos e às meninas de Clifir, para nós aqui na rádio, com uma boa tarde de trabalho e restantes ouvintes e participantes. Muito obrigada, Dona Ivone. Um beijinho.

agora José Malhoa com a folga à empregada. Quem pediu foi o Sr. Antero da Quinta, que dedica à sua esposa com muito amor e carinho e restante família, à cunhada Manuela e família, à cunhada Paula e família, ao Bruno de Almeida e esposa, ao Sr. Fausto das Chãs, aos restantes ouvintes e participantes e para nós com uma boa tarde de trabalho. Muito obrigada, Sr. Antero. E vou aproveitar para, portanto, deixar aqui um convite para participar. Mande mensagem ou ligue para o 96-722-2212 ou 917-845-008 ou então ligar o 271-413-310. Este programa esteve em pausa 2 semanas, mas está de regresso, por isso venham daí e peçam musiquinha aqui nesta tarde, segunda-feira, tão quentinha. Vê se refrescamos aqui com boa música.

A Paula Pereira pediu uma música dos Alentones, Dona de Si, para dedicar a família, amigos, ouvintes e participantes. Também dedica uma pessoa especial à Jéssica, à família. Também dedica à Dona São, à Edith Dias, à Dona Hilda,

à Manuela em França e família, ao Antério e ao Lourdes e também para nós aqui na Rádio Elmo. Beijinhos, Paulo, obrigada por ter participado. Vamos então ao tema que esta ouvinte nos pediu. Faça como ela, ligue o 271-413-310 ou 96-722-2212 ou 91-7845. 008 e participe nesta tarde quentinha, nesta tarde de agosto,

0: E vamos a mais um pedido. O Pedro Alves pediu-me Jorge Loureiro, Sou Calceteiro, para dedicar ao Chico Pedrinhas, ao Pedro Doutor, também ao Sr. Antero da Quinta dos Bernardes, todos ouvintes e participantes. Muito obrigada, Pedro. Um bom trabalho, uma boa tarde, segunda-feira.
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E vamos a outro pedido musical. Vamos ouvir Tony Carreira. Eu escolhi o tema Pobre do Meu Coração. Quem pediu Tony Carreira nesta tarde de segunda-feira foi o Luís Gaspar, das Gouveias. Dedica a todos os ouvintes e participantes e também à nossa equipa com um bom trabalho. Muito obrigada, Luís. Um beijinho. Música.

eu vou apelar mais uma vez a participar neste programa 271-413-310-96-722-2212 ou 91-7845-0.

A dona Isabel do Carvalhal pediu-me Alexandre Faria, Senhora do Amortão, para ela ouvir, para dedicar à sua família, todos os ouvintes e participantes da Rádio Elmo e também deixa um beijinho de bom trabalho à nossa equipa. Muito obrigada, um beijinho.

E vamos a outro pedido. Jorge dos Prados pediu-me Sons da Terra, Fadinho Serrano, para dedicar aos seus padrinhos, restantes ouvintes e participantes, e para mim e para a Ana. Muito obrigada, Jorge. Um beijinho.

Dona Lourdes, que nos ouve na Quinta dos Bernardos, pediu-me o malhão do beijo de Zé Maro para dedicar à sua irmã Manuela, à cunhada Paula, também dedica à Anabela e ao Luís das Freixedas, a todos os que ouvem a Rádio Elmo e para nós com um beijinho de bom trabalho. Muito obrigada, Dona Lourdes, um beijinho também para si.

A Paula de Valdemoro pediu-me Carlos Paião, eu escolhi Cinderela. Ela dedica ao seu António, aos seus filhotes, à sua nora, à sua mãe, restante família. Também deixa, portanto, esta música dedicada ao pessoal de Valdemoro, a todos os ouvintes e participantes e para mim e para a Ana. Um beijinho. Obrigada por ter participado, Paula.

E agora vamos ouvir um fadinho. Quem pediu foi o Sr. José António da Menoita. Dedica à sua esposa, aos seus filhos, às suas noras, ao seu netinho, às suas netinhas, restantes ouvintes e participantes, e também para mim e para a Ana. Muito obrigada, Sr. José.

então não tenho mais pedidos nesta tarde, e é compreensível, porque este programa esteve, portanto, duas semaninhas em pausa. Sim. E também há muita gente desse lado que também está de férias. E há menos participantes, por isso coloco um ponto final no programa, não tendo assim pedidos. Espero que amanhã, até às 4 da tarde, os telefones não parem e que não haja aqui intervalos de pedidos musicais nas tardes da Elmo. Continuo desse lado, às 4 da tarde temos notícias com Ana Varela.

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10: Boa tarde, são 16 horas.
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0: Portanto, o microfone à Ana, dar-vos aqui um pequeno apontamento relativamente às temperaturas para o dia de amanhã, terça-feira, dizer-vos desde já que está mesmo muito calor, tal como a Ana tinha noticiado no último bloco informativo, estamos sob aviso laranja devido às temperaturas elevadas. A cidade da Guarda amanhã conta com 34 graus de máxima e 22 de mínima. Já Pinhel amanhã conta com 40 graus de máxima e 20 de mínima. Está mesmo muito calor. Significa que vamos ter que prestar aqui mais atenção à nossa saúde, à nossa condição física, beber mais água, se possível evitar nas horas de andar na rua nas horas de maior calor, vista a roupa mais larga e clara. E não se esqueça do protetor solar fator 30 ou 50. Boa tarde, Ana. Quais as notícias tens para nós nesta síntese da informação?
1: Nem a propósito, trago também algumas indicações da Autoridade Nacional de Emergência e de Proteção Civil a propósito do calor e também do risco de incêndio. Começo pelas recomendações por causa do risco de incêndio. A Proteção Civil diz que deve ser evitado qualquer comportamento de risco. Também lembra que é proibido o uso do fogo em espaços rurais para cozinhar ou para queimadas, sendo também proibido o uso de máquinas agrícolas como motorroçadoras, corta-matos e destroçadores, e devem também ser evitadas as grades de discos. Além disso, há cuidados a ter para se proteger do calor, nomeadamente com doentes crónicos, crianças e pessoas idosas. Aumentar a ingestão de água para pelo menos 1,5 litros de água por dia. Aplicar protetor solar com um fator superior a 30 a cada 2 horas, usar chapéu e roupas largas, claras e frescas, optar por refeições leves e frescas, refrescar-se com água ao longo do dia, são alguns dos conselhos das autoridades e que a Sofia acabou também de as recordar ainda antes desta síntese da informação. E nesta síntese da informação vou recordar uma notícia que dei à hora de almoço. Prende-se com os Jogos Freguesias Sem Fronteiras, que começam na noite desta segunda-feira. Este ano estão inscritas 20 equipas. Foram divididas em 2 dias de jogos, segunda e terça-feira. Na quarta-feira são depois as finais. Esta segunda-feira jogam Pinhel, Vasco Veiro, Pala A, Freixedas A, Soro Pires, Pala B, Manigoto, Alto do Palurdo, Lamegal B e Quinta Nova. Amanhã, Regadinha, Alverca da Beira, Bossa Cova, Roque, Sul de Pinhel, Ervedosa, Freixedas B, aliás, Prados, Valbom, Bugalhal, Pala C, Lamegal A e Lameiras. Os 6 melhores pontuados de cada dia passam à final, na quarta-feira, para depois aí se defrontarem novamente 12 equipas, 6 que saem apuradas hoje, 6 que serão apuradas amanhã, e na quarta-feira disputam um lugar, então, na final. Percebemos quem é a freguesia vencedora da edição deste ano dos Jogos das Freguesias Sem Fronteiras. Amanhã à tarde, a partir das 5 da tarde, os mais pequenos podem também fazer as suas competições e também, digamos, ver de uma outra perspectiva os jogos, que não apenas das bancadas. Os sub-13 têm sempre uma adesão muito forte por parte dos mais pequenos, que se divertem muito com este tipo de jogos. Portanto, para quem quiser assistir, amanhã também à tarde, a partir das 5 da tarde, no Polidesportivo da EB2 de Pinhel.
0: É sempre, portanto, uma emoção para os mais pequenos fazerem estes jogos que fazem recordar e são inspirados nos jogos, portanto, sem fronteiras. É o ponto final da síntese da informação. As notícias estão de regresso às 17h30.
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estava a bater a malha errada. Vamos às notícias que estão a marcar a atualidade. Calor acima dos 40 graus faz disparar alerta de perigo máximo de incêndio em várias regiões. De acordo com o Instituto Português do Mar e da Atmosfera, são esperados para os próximos dias temperaturas máximas superiores a 40 graus em várias regiões do território. Avisos amarelo e laranja para as zonas do norte e centro. Quanto às queimas e uso de fogo proibido, face ao agravamento do risco, a Proteção Civil recorda as principais restrições previstas na legislação. É proibido a realização de queimadas extensivas nos dias de perigo de incêndio, seja muito elevado ou máximo. Também é proibido, aliás, fumegar e desinfestar em apieiros, utilização de motorroçadoras, corta-mato e destroçadores. Quanto à, portanto, à proteção contra o calor, alimentar melhor, portanto, alimentos mais saudáveis, aumentar a ingestão da água, usar protetor solar

fator 30 ou 50, vestir roupas largas, claras e fresquinhas e optar também por refeições mais ligeiras. A Associação Ambientalista Quercus exige o pagamento em Midas Barragens e denuncia tratamento discriminatório. Foi detido um homem no estabelecimento prisional de Custóias, em Matosinhos, para o cumprimento da respectiva pena. Condução ilegal. Ordem dos Médicos considera prudente e responsável o adiamento do novo sistema. São mais de 87 mil pessoas com indicação cirúrgica que continuam à espera. A Ordem de Médicos alerta que, para muitos destes doentes, o prolongamento significa mais dor, incapacidade, ansiedade e risco de agravamento clínico.

incêndio em Ponte Lima, uma frente ativa e combate favorável. 10 inseminações pós-morte desde 2024 em Portugal, nasceram 2 bebés. Em 2024 foram realizadas em Portugal 10 inseminações pós-morte, 2 resultaram e deram origem a 2 bebés. Em 2025 não foi realizado nenhum tratamento deste tipo e em 2026 ainda não há dados. PSP nega relação entre vídeo de polícia e acidente mortal na volta. O vídeo que circulou online de um polícia a regular o trânsito durante a volta a Portugal em bicicleta não tem qualquer relação com o acidente que na sexta-feira matou um ciclista. Cobertor da Papa, património genuíno, esteve 6 anos em tribunal. O cobertor da Papa, que tem mais de 300 anos de história, a par com a falta de artesãos e os últimos 6 foram de luta em tribunal contra imitações baratas. Maçainhas, no Conselho de Aguarda, é conhecido pelo tradicional cobertor da Papa, feito em pura lã, que ao longo de décadas foi sustento de muitas famílias da aldeia. Com 300 anos de história, ainda há quem o produza. No entanto, a falta de artesão e as limitações baratas que não respeitam os métodos e os materiais tradicionais têm colocado ao longo dos últimos tempos a história em risco. Assim, para preservar os autênticos cobertores da Papa, um grupo de artesãos juntou-se e criou a associação O Genuíno Cobertor de Papa. Mas a luta pela manutenção desta peça artesanal e ecológica não tem sido nada fácil. Conheça melhor a história, passe no site Notícias ao Minuto. Foi detido passageiro que viajava em grupo sem bilhete. Queda de raio provoca incêndio em Rio Maior. Detido após escalar janela em Alvalade e leva a elevar 18.200 euros em artigos. Irregularidades graves fecham 2 estabelecimentos em Rio de Moro. A Proteção Civil pede medidas preventivas devido ao risco de fogo. Adolescente resgatado no Baleal entrou em dificuldade na água.

dois mortos e quatro feridos em colisão frontal no IC5 em Vila Flor. Lucas e Mateus, sobrinho do cantor arrasado após a morte do tio. Depois da morte repentina do cantor Lucas, da dupla musical Lucas e Mateus, que perdeu a vida no passado sábado após sofrer um infarto durante a madrugada em Portugal, o seu sobrinho Mateus Júnior partilhou um texto emotivo nas redes sociais. Recordar que Mateus teria falecido em 2020 e a fazer dupla com Lucas estaria o

0: seu sobrinho, Mateus Júnior. Agora, desde o passado sábado, depois de um infarto, faleceu Lucas, em Portugal. Supremo volta a rejeitar recurso de Trump em caso de abuso e difamação. 350 trabalhadores humanitários mortos em 2025. PCP diz que há explicações por dar e dúvida do impacto do Estado na REN. Futebol Clube do Porto anuncia a contratação do internacional jovem pelo Ghana. A Rússia condena dirigente da oposição a 11 anos por criticar guerra. Ainda a marcar a atualidade informativa, processo de digitalização dos exames está morto, acusa o PCP. 7 migrantes mortos e 50 resgatados no Mediterrâneo. Jovem de 19 anos morto por bala perdida em frente à discoteca em França. São estas que notícias que estão a marcar a atualidade informativa. Já sabe, se é ouvinte assíduo, sabe que nós nas tardes da Elmo, às 4:30 da tarde, fazemos aqui uma pequena revista da imprensa nacional. E depois das notícias, vamos à música.
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5: Boa tarde, são 17 horas.
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5: Boa tarde, são 17 horas.
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1: Ana, quais os destaques deste bloco informativo?
2: Olá a todos. A Polícia Judiciária deteve suspeito de incêndio em Vila Boa, no Conselho do Sabugal, no âmbito das festas da cidade, em Pinhel. Hoje começam os Jogos Freguesias Sem Fronteiras.
1: São estes os destaques que vão ser desenvolvidos já a seguir aos compromissos publicitários. Não nos perca de ouvido.
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1: Notícias na Elmo, uma edição de Ana Varela.
2: A Polícia Judiciária deteve, na madrugada de domingo, fora de flagrante delito, o presumível autor de um incêndio florestal em Vila Boa, no concelho do Sabugal. Segundo uma nota de imprensa enviada à rádio, a detenção aconteceu em articulação com o Grupo de Trabalho para a Redução de Ignições em Espaço Rural, que é constituído por elementos da GNR, do ICNF e da Polícia Judiciária. No documento lê-se que, no âmbito das diligências desenvolvidas, a PJ contou também com a colaboração dos militares da GNR, do posto do Sabugal e dos bombeiros voluntários do Soito. Segundo a PJ, o incêndio teve início cerca das 20h30 do dia 14 de agosto e o suspeito efetuou a ignição com recurso a sobrantes de podas de vegetação que acumulou dentro de uma levada de água completamente seca, tendo sido lenta a propagação. Seguidamente, através de chama direta, deu início a uma segunda ignição com o potencial de carbonizar uma grande extensão de terreno povoado por freixos e carvalhos. Tal não aconteceu graças à intervenção da Corporação de Bombeiros do Soito, auxiliada por vários populares. O detido, um homem de 52 anos que assumiu a autoria do incêndio e está a colaborar com a investigação, foi presente em interrogatório judicial e ficou em prisão preventiva. O inquérito é titulado pelo DIAP da Guarda. Os distritos de Viana do Castelo, Braga, Porto, Vila Real, Bragança, Aveiro, Viseu, Guarda e Coimbra estão hoje e amanhã sob aviso laranja devido à previsão de tempo quente, segundo o IPMA. Estes 9 distritos mais a norte de Portugal vão estar sob aviso laranja até às 6 da tarde de amanhã devido à persistência de valores elevados da temperatura máxima. O IPMA colocou também os distritos de Leiria, Santarém, Castelo Branco, Porto Alegre, Lisboa, Setúbal, Évora e Beja sob aviso amarelo por causa do calor até às 6 da tarde de terça-feira. Évora, Faro, Santarém, Beja, Castelo Branco e Porto Alegre estão igualmente em aviso amarelo até às 9 da noite de hoje, mas devido à previsão de aguaceiros localmente fortes e acompanhados de trovoada, rajadas fortes, que poderão ser ocasionalmente sob a forma de granizo. Quase todo o interior norte e centro do país está hoje em perigo máximo de incêndio rural. Pinhel voltou a revalidar o título de capital do Drift ao receber a 5ª etapa do Campeonato Nacional da Modalidade. Durante 2 dias, sábado e domingo, a zona industrial de Pinhel foi palco de grandes emoções com ousadas derrapagens. Foi um fim de semana de muita adrenalina que consagrou como vencedor na categoria Pro Filipe Vieira, em segundo lugar Hugo Costa e em terceiro lugar Rafael Ferreira. Na categoria Semi-Pro, o pódio ficou entregue em primeiro lugar a Joel Simões, em segundo lugar a Francisco Neves e em terceiro lugar a Hugo Ramos. Esta etapa do Campeonato de Portugal de Drift aconteceu no âmbito das festas da cidade, que continuam ao longo desta semana. Hoje arrancam os Jogos Freguesias Sem Fronteiras, no Polidesportivo da EB2 de Pinhel, com 20 equipas inscritas. O sorteio diz que hoje jogam Pinhel, Vasco Veiro, Pala A, Freixedas A, Soro Pires, Pala B, Manigoto, Alto do Palurdo, Lamegal B e Quinta Nova. Amanhã jogam Regadinha, Alverca da Beira, Bossa Cova, Roque Sul de Pinhel, Ervedosa, Freixedas B, Prados, Valbom Bugalhal, Pala C e Lamegal A e ainda Lameiras. Os 6 melhores pontuados de cada dia passam à final, que está marcada para o dia 19 de agosto no Polidesportivo Descoberto da EB2 de Pinhel. A terminar, o preço do gasóleo e da gasolina aumenta bastante. Esta segunda-feira, os dois tipos de combustível devem aumentar cerca de 8 cêntimos, de acordo com as previsões. A subida surge depois da descida registada na semana anterior e representa um novo agravamento para os consumidores. Em Portugal, os preços dos combustíveis variam entre os diferentes postos de abastecimento. O mercado é liberalizado e cada operador define os seus preços em função de vários fatores, entre os quais os custos de operação, a localização do posto e a estratégia comercial. Assim sendo, a evolução prevista para esta segunda-feira poderá não se refletir de forma igual em todos os postos de abastecimento no país.
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4: Boa tarde, são 18 horas.
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4: Boa tarde, são 19 horas.
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0: Boa noite. São 20 horas.
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0: Boa noite. São 21 horas.
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0: boa noite. São 23 horas.
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Boa noite. Zero horas. 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